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0: Leonardo!
1: Simplesmente Leonardo.
0: Obrigado, Léo. Que honra você ser nosso padrinho, empresário, estar aqui junto com a gente. Gente, é Leonardo!
1: Ele é ele, né, gente?
2: Tem repertório novo!

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0: que é isso. 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
1: Quem gostou dá um grito aí.
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11: 8 horas e 11 minutos. 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
6: Muito bom dia, sejam todos bem-vindos à Rádio Cultura. Por aqui mais uma edição do Manhã 87, na companhia do seu amigão Flaudemir Flores. Com as melhores da sua manhã a partir de agora, muita notícia, muita informação no seu rádio. É, hoje é terça-feira, hein? Dia 15 de setembro de 2026. E a gente só agradece ao nosso Papai do Céu por mais uma oportunidade, por mais uma oportunidade aí que ele nos concede, né? Contemplar as suas maravilhas. Parabenizando a você que hoje está completando mais uma primavera. Sejam todos bem-vindos. Já já tem os aniversariantes de hoje. Já já temos também as ações da Prefeitura Municipal de Pauiri, na administração do prefeito que trabalha, produz e mostra resultados do povo, pelo povo, para o povo. O prefeito Renato Afonso, já já a gente vai estar levando as ações aqui. É, e também trazendo muita música nessa manhã. Agradecendo a você nos quatro cantos da cidade, para você no Purus de Baixo, alô Purus de Cima, aos amigos nas aldeias, alô parentada. 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

0: 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Tá? 9 horas 31 minutos agora. Quero mandar um bom dia especial para os amigos lá nas comunidades do Rio Pauini. Alô, Dona Zarufi. Bom dia lá para o meu amigo João Pedro. Alô, Denis, lá na Fazenda Tatiane, né? Também está na escuta aí da nossa programação. Nosso muito obrigado pela companhia de todos. Por aqui a gente vai levando mais uma edição do Manhã 87 para você que está conectado aí na internet através do nosso aplicativo. Vai já ficar por dentro também de todas as informações, né? Aqui da cidade. Nosso bom dia vai também para os amigos lá no Rio Água Preta. Alô, Rio Água Preta. Os amigos lá no Rio Água Preta, na aldeia Tucati, aldeia Mipiri. Alô, aldeia Mipiri, bom dia. Nosso bom dia também vai para os amigos lá no Atucati, Mipiri. E aos amigos lá do Camarapu e Upiã, bom dia. Vamos que vamos, trazendo as nossas primeiríssimas de hoje, né? Que a gente só toca as mais atuais, as atuais do momento, sempre, sempre as atuais, né? Dia de sexta-feira também tem um flashback aí pra galera. E a gente vai trazendo a nossa primeiríssima de hoje com ele, a Leno Beach. 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

Agricultura FM, Wesley Safadão e o Rei Vaqueiro aqui na programação. 9 horas 47 minutos. Por aqui só as melhores pra você na sua manhã, hein? Agradecendo o seu carinho, a sua companhia. Vamos chegando aqui com os aniversariantes de hoje. Os amigos que estão completando mais uma primavera aqui no nosso Facebook. Vamos lá, né? Não esquecendo que nesta sexta-feira, né? 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Então já tá todo mundo convidado. Vamos lá, trazendo aqui os aniversariantes de hoje, galerinha que tá completando mais uma primavera aqui no nosso Facebook. Hoje é dia de parabenizar minha prima, né? Maria Menezes, né? Maria Menezes, que ela tem a mesma idade que eu, né? Minha prima mesmo aí, legítima, né? Legítima aí, por parte do pai, né? Parte do meu pai, Maria Menezes, lá em Itapuã. Agora mora em Manaus, né? Mora em Manaus aí. Minha amiga Andreina Vilaça também, né? Professora Andrei, né? Rapaz, ou não? Tô confundindo aqui, é o Andreina aqui que tá completando mais uma primavera hoje. Meu amigo Magbis, né? O Magbis Rodrigues, né? Antigo gerente do banco aqui, já foi gerente do Banco Bradesco aqui em Pauini. Meu amigo Magbis, Renato Pereira também tá completando mais uma primavera hoje. Minha amiga Maria Isabel Quintino lá em Porto Velho, né? Tá aniversariando também. Hoje é dia dela, né? Nossa grande amiga Marizete, dona Marizete Furtado, lá na Cidade Baixa, completando mais uma primavera. A mamãe aí do doutor José Furtado Júnior, né? Grande pessoa aí que eu tenho maior respeito aí pelo doutor Júnior. Abraço aí pra dona Marizete Furtado, hoje completando mais uma primavera. Feliz aniversário pra dona Marizete lá na Cidade Baixa. Alessandra Batista também tá comemorando mais um aniversário hoje. É isso aí, né? Minha amiga Alessandra Batista, lá em Maracapuru, é? Parece que, né? Parece. Se não foi em Maracapuru, é em Lábrea, né? Feliz aniversário aí para minha amiga Alessandra. Vamos nessa, 9 horas e 51 minutos. Vamos trazendo aqui a vinhetinha dos aniversariantes para os aniversariantes de hoje. Volto já.

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3: Olha, com tudo, 10 horas e 3 minutos, já estamos de volta, trazendo mais músicas, mais som no seu rádio, agradecendo mais uma vez aí a sua companhia, nossos amigos do Por Hoje Baixo, pra você na sintonia com a gente lá na Praia da Fortaleza. Alô, Praia da Fortaleza, meu amigo Rodrigo Silva, Dona Augusta, né, Dona Osana, o nosso bom dia todo especial aos amigos lá na Praia da Fortaleza, meu amigo Suirto também, tá sempre acompanhando aqui a nossa programação, os amigos no bairro da Fortaleza, não esquecendo que sexta-feira tem a volta aí, né, no bar da Elisa, Elisa Bar, na sua sexta-feira, menino, o negócio vem bonito, hein, então agenda aí na sua sexta-feira, bar da Elisa, tá bom? A partir das 22 horas já tem DJ aí tocando aquele forró boys pra você dançar, né? A little bit, tchau! Logo mais tem Acácio Gomes, tem Tafa do Vale, tem Flaudemir Flores, tem Fred do Arrocha, tem Dudu do Forró, Maestro Said, Maestro Helena do Vale, tá todo mundo reunido aí numa noitada lá no Clube Fortaleza, tá? Então não deixe de marcar presença, agende aí na sua sexta-feira, Clube Fortaleza. Como que vamos, trazendo mais músicas aqui. Quero mandar um bom dia lá pra Dona Ivanilde. Alô, Dona Ivanilde. Meu amigo Souza, Dona... Seu Donato, né? Seu Manuel Bezerra, tá todo mundo aí na Sintonia da Cultura, lá no Pauarian 1. Vamos nessa! Zé Vaqueiro.

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Agricultura FM, som do Zé Vaqueiro aqui na programação. Zé Vaqueiro, música da fé. É Henrique Juliano, né? É o Henrique Juliano aí por aí. Música boa demais. Pra você que tá na sintonia aqui da cultura, o nosso bom dia todo especial. Vamos lá, trazendo já aqui as ações da Prefeitura Municipal, as últimas ações da Prefeitura Municipal de Pauili. Na administração do prefeito que trabalha, produz e mostra resultados do povo, pelo povo, para o povo. Vamos lá, trazendo aqui as ações diretamente do Instagram da Prefeitura de Pauini, né? Estão todas as ações aqui postadas para você também conferir, né? Vamos lá aqui começar com... É isso, macho? Ah, isso aqui nós já falamos ontem, aqui também... Ai, ai, ai, tá aqui tá, também. Opa, esse aqui também. Vamos lá, vamos lá. É, só temos um, parece aqui, né? Finalizando, não tem nada ainda. Ah, é. Não tem nada ainda, né? De ontem pra hoje. Mas vamos finalizando aqui, já falando aqui da entrega dos equipamentos, né? Que fortalece aí a comunidade Vila Céu do Mapiá, Prefeitura de Pauini. Garante aí equipamentos para a comunidade com responsabilidade, compromisso e cuidado com o patrimônio público. Isso mesmo. É, na manhã do sábado, dia 11 de setembro, o prefeito Renato Afonso, acompanhado aí da primeira-dama Elisete Afonso e da comitiva da gestão municipal, esteve na Vila Céu do Mapiá, realizando aí a entrega oficial da retroescavadeira e também um trator lá para a comunidade, né? Durante a entrega, o representante da comunidade assinou aí o termo da cessão de bens, além do termo de guarda e compromisso, formalizando a responsabilidade pela utilização e conservação dos equipamentos. A ação reforça o compromisso da gestão municipal com a boa aplicação e a preservação do patrimônio público, garantindo que os equipamentos estejam à disposição da comunidade e contribuam para o desenvolvimento das atividades locais. É a gestão do prefeito Renato Afonso trabalhando com responsabilidade e compromisso, levando investimentos e melhorias também às comunidades mais distantes de Pauini. Eu já vou chegando aqui, né? Me despedindo aqui, ainda tem que fazer o arroz. Agradecendo a sua audiência. Eu já vou chegando aqui, né? Me despedindo aqui, ainda tem que fazer o arroz.

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É isso aí, meu querido e amado irmão, muito bom dia, seja muito bem-vindo a mais um programa Sou Católico, Sou Feliz. Essa programação da Igreja Católica hoje, né, terça-feira, 15 de setembro. Estamos aqui ligadinho no programa Sou Católico, Sou Feliz, uma programação da Igreja Católica com a missão do grupo de oração Filhos de Maria. Seja você muito bem-vindo ao nosso programa. Estamos apenas começando agora. É, sempre tentando começar um pouquinho mais cedo, né? Pra gente sair também um pouquinho mais cedo. E você é o nosso convidado todo especial. Sinta-se acolhido, sinta-se abraçado por esse programa, né? Eu já quero mandar meu abraço todo especial para todos os irmãos que nos acompanham fielmente ao nosso programa. A gente sabe que são muitos, né? São muitos irmãos que a gente passa na rua e diz, ah, manda um alô para mim e tal, né? Mas aqueles que a gente sempre lembra que a gente vai mandando o nosso abraço. Eu já quero mandar meu abraço também todo especial pro seu Bereca, pra dona Helena, que sempre estão ligadinho no programa Sou Católico, Sou Feliz. Quero mandar meu abraço também especial pra dona Vera, né? Pra dona Vera, pra tia Raimunda aqui pertinho dos estúdios, pro Felipe Nobre, né? Pro João Eudes, pro seu Elton motorista. Eu quero mandar meu abraço todo especial pro Vitor, né? Pro Vitor, pro John Luca, lá na Cidade Baixa, que sempre estão ligadinho no programa Sou Católico, Sou Feliz. Quero mandar meu abraço pra Leidiane, Poziel, pro seu Caboclo. Seu Caboclo, que a graça do Espírito Santo esteja sobre você, sobre sua família, meu irmão. Quero mandar meu abraço todo especial pra dona Cleudina, pra dona Lúcia, né? Que sempre estão ligadinho no programa Sou Católico, Sou Feliz. Quero mandar meu abraço pro Neo, lá no Baixo Macuti. Não sei se eles já estão por lá ou estão por aqui, mas receba o nosso abraço, meu irmão. Quero mandar meu abraço todo especial para as comunidades São Francisco. Daqui a pouco já vamos começar. Inclusive, já está disponível as blusas de São Francisco desse ano, que, diga-se de passagem, tá muito bonita, né? É só você procurar qualquer membro da comunidade, né? A Neide, o Jair, o Elilde, né? Qualquer membro da comunidade, e você vai adquirir a sua blusa de São Francisco desse ano. Quero mandar meu abraço também todo especial para lá. Hoje, terça-feira, nós temos missa, né? Lá para matriz, lá na matriz às 19 horas, né? Então quero mandar meu abraço para São Francisco, lá para Cidade Baixa, para matriz de Santo Agostinho, lá para Santa Rita de Cássia, lá para o Sagrado Coração de Jesus, que está em reforma, e Nossa Senhora de Guadalupe. Quero mandar meu abraço todo especial para a comunidade dos Freis, lá na casa paroquial. Quero também mandar meu abraço todo especial para os irmãos do Purus de Cima, Purus de Baixo, Rio Pauni, né? Para os nossos irmãos indígenas. Aonde a frequência dessa rádio alcança, seja muito bem-vindo!

É isso aí, meu querido e amado irmão. Estamos de volta ao programa Sou Católico, Sou Feliz. Programação da Igreja Católica com o grupo de oração Filhos de Maria. É uma alegria estar nesta manhã com você. Já passar para vocês que as atividades paroquiais elas já estão normais. E hoje nós já temos missa na comunidade da Matriz de Santo Agostinho às 19 horas. E sábado temos grupo de oração Filhos de Maria também às 19 horas e 30 minutos. Você é o nosso convidado todo especial.

É isso aí, também gostaria de comunicar para toda a paróquia de Santo Agostinho, todos os ouvintes, que sábado nós também temos Romaria Ecológica. Todos os anos a igreja faz essa atividade pensando num bem comum, na preservação da Amazônia. E este ano nós vamos mudar um pouco a programação. Sábado agora nós vamos estar saindo em caminhada rumo ao sítio Frei Loreto, e lá nós vamos ter atividades até o meio-dia. Vamos ter palestra, vamos ter missa, vamos ter café da manhã, né? Vamos ter brincadeiras, né? Vamos ter um almoço também lá. Então vai ser uma manhã toda voltada a essa iniciativa ecológica. E você é o nosso convidado todo especial. Vamos sair, vamos nos concentrar a partir das 5h30, né? Nós vamos sair às 6 horas. A partir das 5h30 da manhã, né? Às 6 horas nós vamos sair de frente ao Centro Esperança em direção ao sítio Frei Loreto. E você é o nosso convidado todo especial.

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É isso aí, meu querido e amado irmão. Estamos de volta ao programa Sou Católico, Sou Feliz. Lembrando que hoje, às 19 horas, temos missa na comunidade da Matriz de Santo Agostinho, né? Quarta-feira, amanhã, São Francisco. Quinta-feira, Santa Rita de Cássia. Sexta-feira, Sagrado Coração de Jesus. Sábado, nós temos duas atividades. Às 5 da manhã, às 5 e meia da manhã, começa a concentração em frente ao Centro Esperança. Às 6 horas da manhã, sairemos em caminhada rumo ao sítio Frei Loreto, onde nós vamos ter a nossa caminhada ecológica. Lá vai ter missa, lá vai ter café da manhã, lá vai ter palestra, lá vai ter brincadeiras, lá vai ter almoço. Vai ser uma manhã toda especial, onde nós vamos aprender um pouco mais sobre cuidar da nossa Amazônia, tá bom? E nesse mesmo sábado, né, às 19h30, na comunidade São Francisco de Assis, grupo de oração Filho de Maria. Você é o nosso convidado todo.

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É isso aí, meu querido e amado irmão. Só lembrando que hoje temos missa na Matriz de Santo Agostinho às 19 horas. Você é o nosso convidado todo especial a participar das nossas atividades. Já tô me despedindo por aqui. Foi um prazer passar essa um pouco mais de uma hora com você, levando muito louvor, algumas informações. E lembrando que sábado temos Romaria Ecológica, né? Saindo lá do Centro Esperança às 6 horas da manhã. E à noite desse mesmo sábado, nós temos grupo de oração Filhos de Maria às 19h30 em São Francisco. Tchau, tchau. Estávamos reunidos em nome do Pai, do Filho e do Espírito Santo. Que a graça de Deus esteja sobre você, sobre a sua família. Amém.

Queridos, quem gosta do Belo? 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

0: Coloca sua mão sobre o seu coração e cante isso. 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

fim, hein?

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Cara, eu dei uma ansiedade do caralho, mano. Já mandei uma par de mensagem pra essa filha da puta, mano. Tô achando que ela me bloqueou, mano. Ela achou uma fita ali no meu celular, tá ligado? Tentei dar um pinhão de louco, mas não constou não, cuzão. Foda-se.

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9: Dezenove horas e 49 minutos.